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2: É isso aí, galera. Vamos levantar o braço pra valer. Bater palmas sem medo.

0: Luciano.
1: Fala, Zezé.
0: Rapaz, hoje eu tô afim de ferver num som, viu?
1: Eu também tô nessa, Zezé, mas só nós dois?
0: Não, Luciano. Tá aqui comigo hoje a galera Felicidade, rapaz.
1: Tá todo mundo aqui?
0: Tá todo.

0: 그리고 소라도 담아냈습니다. 아, 예.
1: obrigado, irmão. Obrigado. Que a sua vida seja.
0: Olha.
1: Que a sua vida seja essa festa sempre, viu?
0: Obrigado a vocês. Vocês sabem. Olha, todo mundo que me conhece, as pessoas que estão do meu lado, e até algumas pessoas que já assistiram algumas entrevistas minhas, sabem da admiração que eu tenho pela dupla Rick e Renner. E eu estou muito feliz de estar participando dessa etapa nova e maravilhosa da carreira de vocês, que vem para coroar ainda mais o grande sucesso que vocês representam, não só na música sertaneja, mas na música popular brasileira. E eu só tenho que bater muitas palmas para vocês e dizer... Obrigado. Que eu sou seu fã, te amo.
2: E nós somos seus.
0: E qualquer coisa vocês gritam que eu tô ali no boteco bebendo.
2: Você só consome.
0: Né? Olha, eu tô parado, esse restinho de ano eu vou beber, mas ano que vem eu vou beber também, se Deus quiser.
1: Obrigado, meu irmão.
0: Tchau, gente. Obrigado.
2: Deus te abençoe, Eduardo Costa.
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